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São 2 horas. 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

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São 6 horas. 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

0: Por as donzelas, a música de Cláudia Pascoal, a recuperar um velho tema dos Liceus. 8 horas com 13 minutos, conferimos a previsão do tempo para hoje. Vai ser um dia com algum calor, 31 graus é a máxima esperada para Lisboa, 26 para a nossa zona. Um dia com muito sol e poucas nuvens. 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
0: Conferimos também o trânsito. Para já, nesta altura, não temos grandes problemas a assinalar, apesar de se fazer sentir, obviamente, a hora de ponta. Damos conta de um acidente na Cril, em direção a Sacavém, logo no início, na zona da Pontinha, junto ao nó da Pontinha. Um acidente que está, naturalmente, aqui a criar bastantes complicações. Se tiver informações sobre as estradas da nossa zona, pode ligar 261-817-206.
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0: Agora 8h17, a seguir vamos às primeiras páginas dos jornais. Para já, Morgan Wallen e este Love Somebody. Bom dia, boa quinta-feira.
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0: Agora, 20 minutos depois das 8, vamos avançar com a primeira edição da revista de imprensa, com os títulos dos jornais de hoje. Começamos pelo Diário de Notícias. Cinema, a arte de envelhecer não está na moda. Poiares Maduro, a FIFA só mudará com uma pressão exterior forte. Portugal não tem manuais para cidadãos em cenário de guerra, alertam especialistas. Ponte 25 de Abril, os 60 anos da obra que liga as duas margens do Tejo. Educação, PS fala em atropelamento e fuga e teme repetição dos erros nas pautas na sexta-feira. Ucrânia, só um míssil russo abatido em 51, Zelensky renova apelo por Patriot. Agustin Galamacchio, tantos jovens morrem no mar e até parece que a culpa é deles ou das máfias. Trabalho, desemprego cai para o nível mais baixo em 15 anos até junho. Crime organizado, PJ apreende 5 toneladas de cocaína em navio proveniente da América do Sul. Olhamos agora para o Jornal do Benfica, também conhecido como Correio da Manhã. Benfica com exames escocês na Europa e com déficit de centrais. Inspeção de Finanças arrasa contas da RTP, mais de 12 milhões de subsídios indevidos detectados na auditoria. 60 anos, a ponte que revolucionou a margem sul de Salazar a 25 de Abril. Na liderança da PJ, Tribunal de Contas perdoou infrações a Luís Neves. Duarte Pacheco, ex-deputado, denuncia furtos no Parlamento. Património, riqueza das famílias aumenta 21% em 4 anos. Droga, clandestinos usados em tráfico de 1.000 milhões. Dragão recorda Jorge Costa um ano após a morte. Avançamos agora para o Jornal de Notícias. Banhos de multidão, negócios de milhões, romarias valem ouro para as economias locais. Futebol, Benfica e Braga são favoritos na batalha por um lugar na Europa. Ciclismo, Júlio Johansson vence em Lisboa, é o primeiro líder da Volta a Portugal. Garrafas e latas sem o sistema Volta só saem do mercado quando o estoque esgotar. Droga, traficantes escalam navio em alto mar para carregar cocaína. Preço das casas faz empolar riqueza das famílias. Gondomar, metro entre Soto e Dragão em 2029, terá 4 túneis. Médio Oriente, Irão e Omã tentam reabrir Estreito de Hormuz. Na capa do Público, Luís Neves arrisca-se a ser julgado no Tribunal Constitucional por infrações financeiras na Judiciária. O museu que nem sempre vemos, este Cristo articulado, fingia ajoelhar-se e cair da cruz para converter fiéis. Mitos ambientais, copos reutilizáveis nos festivais são soluções ecológicas ou negócio disfarçado. Empresas reincidentes na disparidade salarial perdem incentivos fiscais. Assalto ao Chega, partidos recusaram mais videovigilância no Parlamento. Gastos com tarefeiros e horas extras descem no Serviço Nacional de Saúde. Famílias põem em média 28 mil euros nos novos certificados. Emprego resiste com a ajuda dos mais velhos e da construção. Os jornais do Benfica, da Bola, falam do Benfica. Mercado não se avalia em agosto, diz o treinador dos encarnados. Operação Palhinha, o Benfica quer contratar o jogador português que está no Bayern de Munique. Na primeira página do jogo fala-se de emoções fortes. Futebol Clube do Porto, o universo esportista desdobrou-se em homenagens a Jorge Costa.
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0: Vou Voltamos à música em português com Mariana Bobon e Azar o Teu, 8h25. Bom dia.

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0: Voltamos à informação do trânsito. Recupero esta notícia que já tinha sido adiantada na intervenção anterior, na Cril, em direção a Sacavém. Logo no início, antes do nó da Pontinha, houve um acidente, está em fase de resolução. Nesta altura, hora de ponta, naturalmente com condicionamentos em todas as principais vias. Se tiver informações sobre as estradas da nossa zona, pode ligar 261-817-206.
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0: Vamos avançando em direção às notícias às 9, daqui a cerca de 20 minutos. Atualizamos a informação em antena. Este é o som dos britânicos Suede. Recuperamos nos anos 90.

Energia kinética de Katsai, este Pinky Up. Vamos avançando em direção às notícias às 9, daqui a cerca de 10 minutos atualizamos a informação na nossa antena, para já a música em português, num ritmo bem diferente, com Bia Caboz e Quero é Rir. A hora certa, a informação em antena.

0: A PJ investiga se cocaína apreendida no mar foi enviada por grupo sul-americano. Informação partilhada levou a que autoridades portuguesas e espanholas soubessem exatamente onde estava a droga transportada por um navio porta-contentor no Atlântico. E precisamente em Sines foi feita a detenção deste navio e o detido nesta operação contra a droga, com a apreensão de 5 toneladas de cocaína, morreu, entretanto, enforcado na prisão da PJ em Lisboa. Era um cidadão estrangeiro, foi encontrado morto na manhã de quarta-feira, ontem, numa cela do estabelecimento prisional anexo à PJ em Lisboa, onde se encontrava sozinho. Terá sido suicídio, naturalmente, mas foi aberto um inquérito para tentar tirar mais conclusões. Desemprego cai para mínimos de 15 anos no segundo trimestre, dívidas baixam para perto do rendimento anual. A taxa de desemprego ficou-se pelos 5,3%, uma queda de 0,8% face ao período anterior. Os desempregados passaram a ser 300 mil, com uma redução acentuada de desemprego entre as mulheres. O Tribunal de Contas criticou o abuso do recurso à contratação excluída pela PJ e aponta irregularidades financeiras na gestão de Luís Neves. A auditoria às contas da Polícia Judiciária em 2023 identificou várias irregularidades na gestão financeira e dedica também várias críticas ao recurso frequente pela PJ ao mecanismo de contratação excluída que afasta a obrigatoriedade de concurso público ou ajuste direto formal para adjudicar contratos sem os procedimentos habituais da contratação pública. Donald Trump pede prisão para quem anunciou falta de armamento americano. Estados Unidos têm quantidades massivas de munições. O presidente afirma que o seu país tem abundância de munições e continua a reproduzi-las em quantidades inéditas. Um patrulheiro, entretanto, reportou ouvir duas explosões quando atravessava o Estreito de Hormuz ao largo de Oman. Enquanto está a ser terrivelmente atacada nas suas cidades, a Ucrânia, por sua vez, ataca armazéns e centros logísticos da Amazon russa. Até setembro não vai sobrar nada. A Ucrânia diz que ataques contra a Wildberry servem para prejudicar a economia russa e criam problemas à máquina de guerra do seu país inimigo. A diretora da empresa critica o que considera ser ataques sem sentido. 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
0: Voltamos a conferir a previsão do tempo para hoje. As temperaturas a subirem um pouco. 26 graus é a máxima esperada para a nossa zona, 31 para Lisboa. Um dia com algum calor, muito sol a abrigar, poucas nuvens no céu.
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0: Anastácia com a Anica e Louca, uma das propostas recentes na nossa emissão. Agora, com 11 minutos depois das 9, voltamos a olhar o trânsito. Está a ser, felizmente, o início de manhã sem problemas de maior. Continua por resolver o acidente de que já falamos na Cril, a seguir ao Nó da Pontinha, em direção a Sacavém. Não tenho mais registro de problemas. Vamos aguardar que se mantenha assim.
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0: Voltamos à música em português com Numaca e este bem. Daqui a pouco voltamos às primeiras páginas.
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0: Com os Sister Sisters, vamos até à segunda edição da revista de imprensa, com os títulos dos jornais de hoje. Começamos pelos diários do futebol. O jogo fala de emoções fortes. O universo esportista desdobrou-se em homenagem a Jorge Costa. Já o Record fala do Benfica, Operação Palhinha. A bola também, como quase sempre, fala do Benfica. Mercado não se avalia em agosto, diz o treinador encarnado. Nos generalistas, no Público, Luís Neves arrisca-se a ser julgado no Tribunal Constitucional por infrações financeiras na judiciária. O museu que nem sempre vemos, este Cristo articulado, fingia ajoelhar-se e cair da cruz para converter fiéis. Mitos ambientais, copos reutilizáveis nos festivais são solução ecológica ou negócio disfarçado. Empresas reincidentes na disparidade salarial perdem incentivos fiscais. Assalto ao Chega, partidos recusaram mais videovigilância no Parlamento. SNS, gastos com tarefeiros e horas extras descem. Famílias põem em média 28 mil euros nos novos certificados. Dados do INE, emprego resiste com a ajuda dos mais velhos e da construção. Avançamos para o Jornal de Notícias. Banhos de multidão, negócios de milhões, romarias valem ouro para as economias locais. No futebol, Benfica e Braga são favoritos na batalha por um lugar na Europa. Garrafas e latas sem o sistema Volta só saem do mercado quando o estoque esgotar. Droga, traficantes escalam navio em alto mar para carregar cocaína. Economia, preço das casas faz empolar riqueza das famílias. Em Gondomar, metro entre Soto e Dragão em 29 terá 4 túneis. Médio Oriente, Irão e Omã tentam reabrir estreito de Hormuz. No ciclismo, Julius Johansson vence em Lisboa e é o primeiro líder da volta a Portugal. Olhamos agora para o outro jornal do Benfica, o Correio da Manhã, que naturalmente destaca o seu clube favorito, o Benfica, com exame escocês na Europa e com déficit de centrais. De Salazar a 25 de Abril, 60 anos, a ponte que revolucionou a margem sul. Inspeção de Finanças arrasa contas da RTP, mais de 12 milhões de subsídios indevidos detectados na auditoria. Tribunal de Contas perdoa infrações a Luís Neves. Duarte Pacheco, ex-deputado, denuncia furtos no Parlamento. Dragão recorda Jorge Costa. GNR apanha violador em flagrante no Algarve. Património, riqueza das famílias aumenta 21% em 4 anos. Clandestinos usados em tráfico de 1 mil milhões. Na primeira página do Diário de Notícias fala-se de cinema. A arte de envelhecer não está na moda. Poiares Maduro diz que a FIFA só mudará com uma pressão exterior forte. Portugal não tem manuais para cidadãos em cenário de guerra, alertam especialistas. Educação, PS fala em atropelamento e fuga e teme repetição dos erros nas pautas na sexta-feira. Ucrânia, só um míssil russo abatido em 51. Zelensky renova apelo por Patriot. Ponte 25 de Abril, os 60 anos da obra que liga as duas margens do Tejo. Crime organizado, PJ apreende 5 toneladas de cocaína em navio proveniente da América do Sul. Trabalho, desemprego cai para um nível mais baixo em 15 anos até junho.
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0: Talk to Me, grande canção de Stevie Nicks, solo, fazendo uma pausa na sua carreira com os Fleetwood Mac. Agora faltam 21 minutos para as 10. Uma ótima altura para voltarmos a conferir a previsão do tempo para hoje, que nos indica uma máxima esperada para Lisboa de 31 graus nesta quinta-feira, 26 para a nossa zona. Muito sol e poucas nuvens. Quanto ao trânsito, já foi finalmente resolvido o acidente a seguir ao nó da Pontinha, na Crila, em direção a Sacavém. Nesta altura, tudo normalizado, não tenho mais registro de avarias ou acidentes.
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0: O regresso à música faz com sombra. E este Back to Friends, uma das apostas recentes na nossa emissão. Faltam 19 minutos para as 10. Espero que continue a ter uma ótima

0: 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São 10 horas.
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Delicate, a música de Almost Monday, a abrir esta hora, 10-11 na RCM. Hoje é mais um dia da festa da Senhora da Nazaré na Enxada do Bispo. Nesta quinta-feira já começamos a ter cerimónias religiosas, vamos ter ao longo da manhã e também da tarde. Vésperas e missa às 19h30, às 22h, baile com trio Clave. A partir da 1h30 da manhã, animação com DJ Lopes. É o programa para a festa de hoje. Na RCM, The Second Voice.

0: 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São 11 horas.
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Fantástica canção dos Morphine, banda infelizmente já extinta devido à morte do seu líder, a morte precoce. Mark Sandman faleceu com 50 anos, em pleno palco num concerto em Itália. Ficaram canções como este Early to Bed de 95. Este domingo pode ajudar quem precisa, dê sangue e salve vidas. Vai haver uma recolha durante a manhã, entre as 9 e as 13, na Malveira, no Salão Nobre dos Bombeiros Voluntários da Vila. Uma oportunidade de ajudar quem precisa dando sangue. Blondie na RCM, bom dia.

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fabulosa canção de Mike Scott com os seus Waterboys, é o maior sucesso na história da banda britânica, em plenos anos 80, com o álbum This Is The Sea e este The Hole of the Moon. 9 minutos para as notícias ao meio-dia, atualizamos a informação daqui a pouco. Para já, som de Drench Hill, convidados que se seguem na nossa emissão.

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A PJ está a investigar se cocaína apreendida no mar foi enviada por grupo sul-americano. Informação partilhada levou a que autoridades portuguesas e espanholas soubessem exatamente onde estava a droga transportada por um navio porta-contentor no Atlântico. Entretanto, em Sines foi detido nesta operação com a apreensão de 5 toneladas de cocaína. Morreu enforcado na prisão da PJ em Lisboa. Era um cidadão estrangeiro que foi encontrado morto na manhã de ontem, quarta-feira, numa cela do estabelecimento prisional anexo à Polícia Judiciária em Lisboa, onde estava sozinho, tendo-se então presumivelmente suicidado. Desemprego cai para mínimos de 15 anos no segundo trimestre. Dívidas baixam para perto do rendimento anual. A taxa de desemprego ficou-se pelos 5,3%, uma queda de 0,8 pontos face ao período anterior. Os desempregados passaram a ser 300 mil, com uma redução acentuada de desemprego entre as mulheres. Tribunal de Contas critica abuso do recurso à contratação excluída pela PJ, aponta irregularidades financeiras na gestão de Luís Neves. A auditoria às contas da Judiciária em 2023 identificou várias irregularidades na gestão financeira e dedica também várias críticas ao recurso frequente pela PJ ao mecanismo de contratação excluída que afasta a obrigatoriedade de concurso público ou ajuste direto formal para adjudicar contratos sem os procedimentos habituais da contratação pública. Donald Trump pede prisão para quem anunciou falta de armamento americano. Os Estados Unidos têm quantidades massivas de munições. Trump afirma que o seu país não tem falta destas munições e continua a produzi-las em quantidades inéditas. Entretanto, um petroleiro reportou ouvir duas explosões quando atravessava o Estreito de Hormuz ao largo de Oman.

0: A Ucrânia, enquanto está sob fogo das suas cidades, sob fogo russo impiedoso, com grandes estragos e perda de vidas humanas, por sua vez, ataca armazéns e centros logísticos da Amazônia russa. Até setembro não vai sobrar nada. A Ucrânia diz que estes ataques contra a Wildberries servem para prejudicar a economia russa e criam problemas à máquina de guerra do país inimigo. Diretora da empresa, por seu lado, critica o que considera serem ataques sem senso. 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

0: 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São 2 horas.
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0: bastante importante e que é necessário para todos nós, que é a literacia financeira. Comigo tenho no estúdio a Teresa Preto, a quem eu dou as boas-vindas. Obrigado. Vamos falar sobre este tema que se calhar precisa de uma pequena apresentação. O que é a literacia financeira e porquê é que é tão importante para todos?
1: A literacia financeira é um tema que nos últimos anos tem vindo aqui a intensificar-se, o seu interesse por parte das pessoas, e é algo muito importante porque é um tema que não nos foi, pelo menos na nossa geração, não nos foi muito falado na escola, e é algo que contribui de forma muito impactante naquilo que é o nosso bem-estar, seja financeiro, obviamente, mas também mental, emocional e por vezes até físico. A literacia financeira é a forma como nós podemos gerir o nosso dinheiro. De forma positiva, não é?
0: Podemos, provavelmente, não é? Mas considera então que existe um déficit de informação ou de formação em Portugal relativamente a este tema?
1: Sim, aliás, vários estudos recentes apontam que em Portugal apontam para esta lacuna, digamos assim, na literacia financeira. Um deles é de 2024 e foi realizado pelo Dr. Finanças em parceria com a Likes Behavioral Change e retratou a situação financeira dos portugueses. Para ter uma ideia, cerca de 64% dos portugueses apresenta baixos níveis de conhecimento financeiro, apenas 39% acredita... Apenas 39% acredita que conseguiria fazer face a uma despesa inesperada de 2 mil euros no próximo mês, portanto é preocupante. 72% admite não ter qualquer plano financeiro pensado para a reforma, e um dado que acho particularmente importante é que cerca de metade dos portugueses sente ansiedade crescente sempre que pensa nas suas finanças pessoais, e só pensa, muitas vezes depois não para, planeia e não executa.
0: Portanto, ou seja, esta ignorância, digamos assim, em relação a estes assuntos, provoca naturalmente stress, provoca uma certa pressão, não é? Sobre o facto de nós não estarmos devidamente preparados para enfrentar problemas financeiros. É isso que a literacia financeira se propõe corrigir, não é?
1: Sim, o que a literacia financeira se propõe a fazer é dotar as pessoas de ferramentas, de conhecimento, no sentido das pessoas controlarem melhor as nossas finanças, as suas finanças pessoais, e quando nós temos controlo sobre isso, consequentemente somos mais...
0: Temos uma vida mais descansada.
1: Uma vida mais descansada.
0: Então, por onde é que podemos começar?
1: Antes de mais, queria só falar aqui um bocadinho sobre a rubrica, dizer que o que se pretende é que seja um espaço simples, próximo, útil, e que onde possamos falar sobre dinheiro sem complicações, sem vergonha e sem uma linguagem muito técnica, que é aliás aquilo que tentamos fazer na Loja Palácio quando as pessoas nos abordam, é pegar naquilo que é o banquês, não é? Que nos chega do banco e mastigar aquela linguagem
0: e traduzi-lo para português.
1: No sentido da pessoa não sentir ansiedade, quando nós dizemos aqueles termos DSTI ou LTV, termos que usamos na banca, e portanto a ideia é as pessoas sentirem-se confortáveis com essa terminologia.
0: Portanto, vamos procurar descomplexificar a linguagem financeira.
1: Isso
0: então
1: mesmo.
0: Vamos a isso, vamos começar.
1: Ok. Também dizer que no que toca à literacia financeira, é com muita satisfação que vejo que as escolas, a própria Câmara Municipal, no Conselho de Mafra já estão a abordar o tema. Eu própria já fui às escolas falar sobre o tema, e portanto é interessante ver que muitos jovens, apesar dos pais, que é a nossa geração, não terem aprendido isso na escola, já eles próprios nos ensinam e já têm aqui hábitos de poupança.
0: Portanto, está a ser invertida essa tendência negativa da falta de literacia financeira. Pronto, então a rádio está muito satisfeita por colaborar nesse, dar o seu contributo para essa situação, para esse desenvolvimento.
1: Então, relativamente aqui, aquilo que eu quero transmitir é que organizar o dinheiro não é apenas uma questão matemática, digamos assim, não precisamos de dominar os números, é uma forma de nós criarmos mais tranquilidade no nosso dia-a-dia. E também dizer, e lanço o desafio aqui a quem nos está a ouvir,

0: É muito importante que à mesa, com a nossa família e com os nossos amigos, não falemos apenas de trabalho, filhos, saúde, trânsito, futebol, que gostamos tanto, e política, mas que consigamos trazer um tema que nos foi incutido desde sempre, que era de difícil.
1: O dinheiro é sempre é daquelas coisas que é sempre um bocadinho tabu, não é?
0: É um bocadinho tabu, é muito. Em Portugal nós não temos por hábito falar de quanto é que ganhamos, qual é o nosso rendimento, mesmo quando as pessoas chegam à loja e nós perguntamos qual é que é o valor líquido que lhe cai na conta todos os meses.
1: Há sempre uma tendência para...
0: Muitas vezes as pessoas ou retraem-se a comunicar ou simplesmente não sabem. Está tudo bem? Está tudo bem que nós não saibamos, mas é importante que, ao ouvirmos aqui nesta rubrica, consigamos, a partir de agora, olhar para o dinheiro de outra forma.
1: Sem complexos.
0: Ganhamos, sim, sem complexos.
1: Ganhamos mais ou ganhamos menos, mas é preciso, de facto, é fundamental para conseguirmos gerir, é fundamental termos informação sobre o mesmo.
0: Depois, também dar aqui algumas dicas sobre como é que nós nos podemos organizar para gastar menos, porque muitas pessoas pensam, falar de dinheiro é, não sei investir, ou não, antes de investir, porque isso é a última, digamos assim, a última fase da boa gestão do dinheiro, antes de investir nós temos que olhar, em primeira instância, para aquilo que nós recebemos e para aquilo que nós gastamos todos os meses. E identificar na lista de gastos que nós temos mensalmente onde é que nós podemos cortar. E agora vou-lhe dar um exemplo. Há pouco tempo fizemos uma formação sobre finanças pessoais e fiz esta pergunta. Onde é que gastam o dinheiro? Onde é que todos os dias há aquele gasto de dinheiro que vocês fazem, para um pequeno prazer, eventualmente, e que não estão assim tão confortáveis com isso? E alguém disse, eu todos os dias tomo um pequeno almoço fora com o meu marido. Então fizemos uma conta muito simples, convido também os ouvintes a fazer, que é...
1: Quanto
0: então,
1: é que isso custa?
0: Quanto é que isso custa? E a pessoa disse-me, no mínimo 6 euros por dia, os dois. Claro que muitas vezes há de ser mais um bolinho de arroz, mais outro café. Portanto, se nós pensarmos que dois pequenos almoços custam 6 euros e multiplicarmos por 30 dias do mês, dá 180 euros. Se multiplicarmos por 12 meses do ano, dá mais de 2 mil euros. Portanto, o que eu quero dizer é que muitas vezes está mesmo ali ao nosso alcance.
1: Parece uma coisa pequena, mas quando se soma...
0: E também o café, por exemplo. Eu já houve alturas que bebia 4 e 5 cafés fora. Até que consciencializei no meu Excel das finanças que estava a gastar muito dinheiro em café. E aqui também é uma conta simples, convido mesmo os ouvintes a fazerem sempre. 90 cêntimos um café por dia, vou só dizer um café. 90 cêntimos vezes 30 dias no final do ano e vezes 12 meses no final do ano dá 324 euros em café. Portanto,
1: tudo pesa, não é?
0: Tudo pesa, sim.
1: Muito bem, e que outros aspectos é que nós podemos ou devemos ter melhor conhecimento então para corrigirmos as nossas finanças?
0: Acho que o primeiro aspecto de todos é querer olhar para as nossas finanças, ver quanto é que recebemos, quanto é que gastamos, é fundamental, e cruzar. Depois de fazermos esta análise, vamos olhar para onde é que podemos cortar. E podemos cortar em pequenos prazeres, como acabei de falar, mas também podemos renegociar o crédito à habitação. A maioria das pessoas contraiu um crédito há 20 anos e nunca mais olhou para o crédito e ao longo dos anos...
1: E não só a habitação, há outros créditos.
0: Sim,
1: não?
0: Os créditos pessoais, crédito à habitação, sim. E portanto, por um lado podemos poupar aí, e muitas vezes são dezenas de euros ou centenas de euros, reanalisando o crédito.
1: Todos os meses.
0: Todos os meses. Outra coisa que podemos fazer e que também não temos muito por hábito é olhar para os nossos custos de água, luz, gás, os custos recorrentes do dia a dia, e por vezes basta uma chamada para uma operadora a dizer que tem intenção de reduzir, e se não for acolhida essa nossa intenção, dizer que vamos mudar de operadora, e certamente que alguma operadora nos vai oferecer ali
1: apresentar um pacote mais atraente.
0: E depois é outra vez a mesma questão: se nós pouparmos 10 euros num destes serviços por mês, 10 euros por mês vezes 12 dá 120 euros no final do ano. E a lógica é sempre esta. Outra coisa, e isto é muito importante, é a forma como nós falamos do dinheiro. Nós muitas vezes falamos do dinheiro em escassez, em vez de falarmos em abundância. E portanto, se nós

0: darmos aqui a forma como nós vemos o dinheiro, percebermos que se pouparmos vamos ter mais controle, vamos ter uma vida melhor no futuro. Falarmos com os nossos filhos, não tenho dinheiro, acabar com esta frase em casa. Não, nós temos dinheiro, ou então nós estamos a controlar o nosso dinheiro e a poupar para um objetivo maior no futuro. Portanto, também é muito importante esta consciencialização junto
1: das crianças. Uma visão mais positiva.
0: Sim.
1: A Teresa faz parte de uma loja, vamos apresentar essa loja, porque eu acho que é importante, por uma vez que faz parte também da literacia financeira do concelho, nomeadamente da Vila de Mafra.
0: É verdade. Eu abri a loja Palácio da Rede Doutor Finanças em Mafra, na rua José Elias Garcia, mesmo em frente à Biblioteca Municipal, e quando abracei este desafio, nada tinha que ver. O que me levou a abraçar o desafio foi a missão do Doutor Finanças, que era disseminar a literacia financeira. Eu própria não venho da área financeira, portanto eu venho da área das humanidades, depois fui-me formando ao longo do tempo em gestão e depois vim parar ao Doutor Finanças porque nos últimos anos investi muito tenho outra empresa que se dedica ao bem-estar organizacional, portanto nós vamos às empresas dar formação para os colaboradores se sentirem melhor. E o que é que acontecia muitas vezes nessas abordagens às empresas? Muitas vezes os líderes pensavam ou pensam que a questão das pessoas estarem insatisfeitas é o ordenado, e aumentam o ordenado, e as pessoas continuam insatisfeitas. E muitas vezes o bezilis, digamos assim, da questão é que não há uma boa gestão financeira do dinheiro. Então, o que me levou a abraçar aqui a loja Palácio há 2 anos foi esta questão do bem-estar. Porque, como digo...
1: Já agora, eu acho que é importante dizer que a loja não cobra por consultas, digamos assim, não é? Portanto, a pessoa pode ir informar-se sem compromisso.
0: Sim, é por isso também que abracei o Doutor Finanças e não outra marca, porque quando uma pessoa entra na nossa loja, independentemente de concretizar negócio ou não, a ideia é que saia com mais informação do que veio ao nível das suas finanças pessoais. É um serviço que não é cobrado e é um serviço que, claro que a pessoa, se já tiver um crédito, convém ir ao seu banco, ver se o seu próprio banco consegue melhores condições, mas o que nos acontece ali é que a pessoa vem e nós temos uns 10 parceiros bancários e, portanto, a pessoa chega ali, passa-nos a informação, passa uma vez a documentação e nós abordamos todas as entidades bancárias, ou todas, ou aquelas que se adequam melhor ao perfil do cliente.
1: E, portanto, esse é um serviço que não é cobrado e por isso mesmo fica o convite para as pessoas que, de facto, que quiserem e precisarem de informação relativamente à sua situação financeira, se dirijam a esta loja no centro de Mafra, fica mesmo em frente à Biblioteca Municipal. Teresa, tivemos aqui uma boa introdução ao tema. Nas próximas semanas vamos desenvolver aspectos mais concretos, ou seja, em cada semana a Teresa vai falar sobre um tema em específico. Quero falar já em relação à próxima semana, o que é que nós vamos...
0: Em relação à próxima semana, vamos falar aqui de como é que devemos gerir o nosso orçamento familiar e controlar as despesas, portanto aqui dicas mais objetivas, digamos assim, e depois ao longo do tempo vamos falar de poupança, fundo de emergência, de pequenos hábitos que levam aqui a grandes impactos na nossa vida, de crédito à habitação, que decisões é que devemos tomar e que erros é que devemos evitar. Também vamos falar de crédito pessoal ou crédito ao consumo e, portanto, quais é que são os riscos, as boas práticas e as decisões conscientes que devemos tomar.
1: Há muitos temas interessantes para abordar. Obrigado, Teresa. Marcamos encontro para a próxima semana. Até lá.
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0: 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São 3 horas.
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0: 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São 4 horas.
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0: 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São 5 horas.
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0: 7 minutos depois das 5, uma ótima tarde para si, edição de 6 de agosto aqui na RCM. Começamos agora com este Grandes Amores Não Acabam Juntos. É uma canção do Landrick, muito agradável, mas eu confesso, Landrick, não gosto deste título. Não tem de ser assim. Baile com Não Tiene Sentido e também Agatino Romero com La Italiana. Numa tarde e num dia em que a volta a Portugal em bicicleta passou aqui por Mafra com um bónus sprint na passagem pelo Palácio Nacional de Mafra. Segunda etapa da volta número 87. Volta a Portugal em bicicleta, mesmo a passar aqui por baixo, ou mesmo por baixo, quer dizer, não é por baixo, mas mesmo à porta de onde estamos, nós, Rádio do Concelho de Mafra, vê-los passar todos aqui, foi realmente um prazer. Vão ainda, estão ainda em corrida, a etapa de hoje termina em Queluz. Já não falta muito para chegarem ao ponto de partida, ou melhor, ao ponto de chegada desta segunda etapa. Já iremos a mais pormenores da etapa e também já vamos ouvir na íntegra, prometo, a música do Kassab, mas para já temos que ir ao trânsito, é isso. Estava aqui a falar na volta a Portugal em bicicleta e não pus aqui a trilha do trânsito. Tenho que entrar a seguir. Aí está, Kassab, já vais voltar a passar. Isto nada como ouvir o rock português, o puro rock português do António Kassab. Mas para já vamos olhar o trânsito. A esta hora, com movimentação na Nacional 247, na zona da Ericeira. E de resto, o Concelho de Mafra está sem problemas de maior com relação ao trânsito. Tudo a rodar sem problemas de maior. Ora, vamos olhar, até porque há outros acessos que também estão regulares. A segunda circular em Benfica, aeroporto, aí é que há mais intensidade entre o Campo Grande e as Calvanas. De resto, tudo rodar na Ponte 25 de Abril, na A5. Atenção aqui, porque há zonas de Lisboa que estão cortadas devido à volta a Portugal em bicicleta. É o caso do Palácio Nacional de Queluz. A saída do IC19 para Queluz vai estar fechada até às 11 da noite de hoje, porque é exatamente aí que vai parar a volta a Portugal em bicicleta, a segunda etapa da volta a Portugal em bicicleta. Por isso, onde quer que se encontre, boa viagem para si.
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0: Agora sim, seguimos em frente com António Kassab na canção Grita, depois Kings of Leon com Sex on Fire e, entretanto, vamos falar com a Comissão de Festas da Festa da Senhora da Nazaré.

canção de Gary Moore, Still Got the Blues. É um hino de dedilhar de guitarra. Um exímio executante, este Gary Moore. Antes Kings of Leon com Sex on Fire e ainda António Cassapo na canção Gritar. 22 minutos depois das 5, onde quer que se encontre, fique bem. 105.6 FM. Ou em www.rcmafra.pt. Seguimos em frente com Dermot Kennedy. Boa tarde.

0: A música de Felix Ian chama-se Pride. Para trás também com Sabrina Carpenter e House Tower. É uma das novas propostas e Power of Me de Dermot Kennedy. Três canções em sequência neste final de tarde. Vamos avançar agora até à Enxada do Bispo também para percebermos como está o ambiente neste que vai ser o terceiro dia, entrar no terceiro dia das festas em honra de Nossa Senhora de Nazaré. É na Enxada do Bispo e da Comissão de Festas junta-se agora a nós. Nuno Miranda, viva, boa tarde.
1: Olá Carla, boa tarde ao auditório da RTM.
0: Bom, antes de irmos para este terceiro dia, vamos fazer aqui uma retrospectiva daquele que no fundo é o segundo dia, mas em termos de festa popular, conte-nos tudo, como é que foi a noite de ontem aí na Enxada do Bispo?
1: A noite de ontem foi uma noite animada, nós tivemos a animar até ao fim, ao fecho do recinto, desde Dani. Com certeza uma festa interessante, com as pessoas animadas. Portanto, foi um bom dia para arranque dos festejos.
0: Sim, até porque vocês têm os espetáculos a fechar o recinto bem tarde, porque DJ Daniela, aliás os DJs, praticamente estão todos agendados para a 1:30 da manhã, o que quer dizer que estarão no recinto até por volta das 3 da manhã, certo?
1: É verdade, até às 3 da manhã. Portanto, temos animação, é só dirigir-se à Enxada do Bispo, que cá estaremos para receber todos que se queiram juntar a nós.
0: Eu não sei se aquilo que eu vou dizer corresponde à verdade totalmente, mas eu, de todos os prospectos de festas que tenho visto, a vossa é aquela que realmente faz com que vai noite dentro, vai madrugada dentro. O fecho é mesmo às 3 da manhã.
1: Madrugada dentro e muitos dias de festa. Tenho que reconhecer que a comissão de festas foi um bocadinho ambiciosa com tantos dias de festa. Na realidade, o que nós quisemos fazer foi juntarmos aqui hoje, ligar três festividades da nossa paróquia. As festas da Senhora da Nazaré, que é as festas da despedida, que dia 12 de setembro iremos entregar à paróquia da Igreja Nova, e depois juntamos mais duas festividades. Na nossa paróquia temos o Santuário de Mariano da Serra da Senhora do Socorro, na Serra do Socorro, e temos a festa da nossa da padroeira da nossa paróquia, Nossa Senhora da Assunção da Serra, a 15 de agosto. O que nós tentamos fazer, ou pretendemos fazer com estes festejos, foi juntar as três festividades e as três imagens numa celebração unida, digamos assim. Portanto, começarmos no dia 5 de agosto, data da Senhora da Serra de Socorro, passar depois pelo 15 de agosto, data da nossa padroeira, e obviamente a Senhora da Nazaré, que é, digamos, o motivo de todos estes, maior de todos estes festejos.
0: E na verdade, acredito que para as comissões de festas, neste caso a Comissão de Festas da Enxada do Bispo, este é realmente um juntar de tudo isto, até porque a imagem da Senhora da Nazaré passa 17 em 17 anos, não é? São muitos anos, portanto há que congregar aqui os esforços para colocar, digamos, que estas imagens todas juntas, porque em termos de devoção e de religiosidade, para muitas pessoas será a última vez que as vão ver todas juntas.
1: Pensando sempre que isso não vai acontecer, não é?
0: Para muitas pessoas, eu agora perdi aqui.
1: A vida é assim.
0: A vida é assim, exatamente. Eu estava.
1: O destino, como se costuma dizer, o destino é deste propenso. Portanto, há sempre a esperança, e toda a gente tem a esperança, de que quando a imagem regressar, ainda cá esteja para haver, não é?
0: A ver, vamos. Nuno Miranda, hoje não estamos com uma boa rede, não está a ser fácil aqui a minha percepção também de o ouvir. Portanto, vamos terminar só com o dia de hoje, a noite de hoje, essencialmente. O que é que podemos esperar aí na Enxada do Bispo?
1: Portanto, hoje temos baile com o Triclave e depois teremos, a acabar a noite, o DJ Lopes.
0: Muito bem, por isso mais um dia para este para o Círio da Prata Grande e para as festas em honra de Nossa Senhora de Nazaré a partir da Enxada do Bispo Nuno Miranda. Amanhã voltaremos a conversar. Obrigada, um abraço e bom trabalho para todos vocês.
1: Obrigado, Carla, e fica o convite ao auditório da RCM para se juntar a nós e dirigirem-se à Enxada do Bispo. Portanto, nós temos aqui a A8 muito perto de nós, temos estacionamento mesmo junto ao centro da festa, e temos a Nacional 8 e, portanto, temos de ter bons acessos ao nosso recinto. A Enxada do Bispo não é assim tão longe quanto parece. Portanto, venham ter connosco, juntem-se a nós, estaremos por cá de braços abertos para vos receber e não se vão arrepender. Temos restaurantes, street food, bares, portanto, animação e muita vontade de festejarmos juntos.
0: E muita vontade também de receber todos, não é? E portanto há

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9: Seguimos em frente nesta viagem. Terminou há pouco a segunda etapa da volta a Portugal em bicicleta, que passou aqui por Mafra. Foi ganha esta etapa pelo ciclista do Tavira, Francisco Campos.

Namorados da Cidade, com Lua Cheia, canção para 2021. Antes da Miano David, de First Time, e ainda Lady Antebellum, Need You Now. Estamos a 8 minutos das 6. Há um novo camisola amarela na volta a Portugal em bicicleta. É o português Rui Oliveira. Foi ontem segundo na volta a Portugal, hoje foi quarto, mas retirou a camisola amarela ao seu colega Julius Johansson. De qualquer forma, Rui Oliveira é também corredor da Team Emirates, que veste assim pela primeira vez a camisola amarela na sua primeira volta a Portugal. Agora tiro ao lado, Tiago Cardoso, vamos andando em direção às 6, atualizamos notícias à hora certa. Temos depois Naina com Lepan. Onde quer que se encontre, uma ótima tarde para si.

0: 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São 6 horas.
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0: Avançamos para a síntese informativa das 6 na RCM. O Ministério da Educação garantiu hoje que as notas dos exames nacionais do ensino secundário, realizadas na segunda fase, serão fixadas amanhã, como previsto, bem como os resultados das reapreciações da primeira fase. O Ministro da Administração Interna disse hoje que o seu pedido, que o Tribunal de Contas vai julgar alegadas irregularidades na Polícia Judiciária durante o seu mandato à frente da instituição policial. E o Ministério da Justiça ordenou uma auditoria interna à Polícia Judiciária na sequência das notícias sobre o funcionamento desta polícia no mandato do ex-diretor nacional e também atual ministro da Administração Interna. A agência Lusa é a Agência Portuguesa de Notícias, da qual também estou a partir de agora e na sua plataforma a ler estas notícias. A Lusa vai lançar amanhã um site dedicado à verificação de factos, serviço iniciado há um ano pela Agência Portuguesa e que a diretora de informação, Luísa Meirelles, espera que ajude como antídoto para a manipulação. Infelizmente, há muita informação que é falsa. Daí esta necessidade. Portugal vai poder assistir na quarta-feira, pela primeira vez desde 1912, a um eclipse total do Sol, mas só numa pequena zona do Parque Natural de Montezinho, em Bragança, onde o fenómeno terá a duração de 26 segundos. Lá por fora, mais de 30 utilizadores de um canal masculinista na plataforma Telegram vão ser julgados em França por alegada difusão de mensagens contra mulheres após uma investigação que deteve 45 pessoas em junho, noticiou hoje o jornal Le Figaro. A Unicef elevou hoje para 300 o número de crianças mortas nos ataques israelitas na faixa de Gaza desde a entrada em vigor do cessar-fogo entre Israel e o grupo extremista palestiniano Hamas em outubro de 2025. Olhamos agora o desporto com a volta a Portugal em bicicleta. A segunda etapa saiu hoje para a estrada, a partir da Lourinhã e a ligar depois Sintra, que é a Luz. Ora, esta segunda etapa da volta a Portugal em bicicleta passou aqui por Mafra. Tinha um dos bónus sprint desta volta, era na passagem pelo Palácio Nacional de Mafra. O primeiro ciclista a passar foi Iker Bonilho, da equipa da Feira dos Faz Boa Vista. O segundo, Patrick Welf, da APS. E o terceiro, Gabriel Souza, da Localiza Mel. Aliás, o segundo foi Patrick Welch. Assim é que está correto. Foram os três primeiros na passagem aqui pelo Palácio Nacional de Mafra. Nesta segunda volta, venceu cruzar que a luz foi mesmo o ciclista do Tavira, Francisco Campos, a completar esta segunda etapa da volta à bicicleta a Portugal em bicicleta em 3 horas 39 minutos e 8 segundos. E a edição número 87 da Volta a Portugal tem o novo camisola amarela. É Rui Oliveira, camisola amarela, corredor da UAE Team Emirates. É a primeira vez que este ciclista português está a correr a nossa volta. Há pouco, quando fez a sua conferência de imprensa, era visível a emoção de Rui Oliveira por vestir a camisola amarela na Volta a Portugal. Ele foi hoje o quarto classificado, é corredor da UAE, Team Emirates. Ontem tinha sido o segundo classificado na corrida, hoje foi o quarto, mas conseguiu superar o seu colega e, digamos, passar camisola amarela para si, já que o anterior camisola amarela faz parte da UAE Team Emirates, a equipa de Rui Oliveira. Ora, esta 87ª edição, este número é mais difícil de dizer desta forma, pronunciando, mas esta edição da Volta a Portugal em bicicleta tem 10 etapas, mais o prólogo, são 11 dias de corrida e vão ser 1.422,5 km de percurso total. Hoje correram 157,100 km. Amanhã a terceira etapa vai para o Algarve e vai ligar Sines a Albufeira. Outro dado aqui para esta etapa, ou melhor, para esta volta a Portugal, estão na estrada 118 corredores devido ao abandono de Noah Campos da TCA por problemas de saúde. São então 118 corredores nesta altura, maioritariamente portugueses, 43, 28 espanhóis. Depois há várias nacionalidades a completar as equipas deste pelotão. E a primeira edição da Volta a Portugal em bicicleta foi em 1927.
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0: 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Vamos agora olhar o trânsito a esta hora, num dia em que está de parabéns a ponte sobre o Tejo, a ponte 25 de Abril, foi há 60 anos que foi inaugurada, é dia de festa hoje em Lisboa, neste tabuleiro da ponte. Tabuleiro da ponte, onde passam carros, onde passa o comboio, enfim, onde passam milhares de pessoas, não é? Todos os dias para cima, para norte, para sul. Vamos ao trânsito então no Conselho de Mafra, só a mesma zona da Iriçara. Esta hora, de resto, não há problemas de maior no nosso concelho. Vamos seguir exatamente para a ponte 25 de Abril, porque atravessar a ponte a esta hora tem resistência a partir de Queluz, de Campo Lido e do Aqueduto. Assim é que está correto. Ainda estou a pensar na volta a Portugal, que terminou em Queluz. Ora bem, há fila deste Campo Lido e Aqueduto, a partir de Lisboa, para passar para outra margem. Na segunda circular, sentido Benfica Aeroporto, há paragens entre o Eixo Norte-Sul e as Calvanas, no sentido oposto entre o Relógio e Benfica. E é tudo quanto a trânsito a esta hora. Deixe-me só dar-lhe esta indicação, porque até às 11 da noite de hoje, na zona do Palácio de Queluz, a saída do IC19 para Queluz está fechada. Devido à volta a Portugal em bicicleta, vai estar fechada até às 11 da noite. Boa viagem.
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Começamos esta hora que nos vai levar até às 7 com a música de The Weeknd, Dancing in the Flames. E esta é a música nova aqui na RCM, Benson Boone, chama-se Sorry, I'm Here for Someone Else. 18 minutos depois da hora certa, 25 graus a esta hora na Vila de Mafra, pelo menos é isto que marca aqui o termómetro que temos situado aqui no piso 3 do Edifício Municipal de Serviços, onde está a RCM. E para amanhã, já que falamos em temperatura, vamos ao tempo. Temos céu pouco nublado limpo, vento fraco a moderado, máximas de 27 graus para Mafra, 25 para Ericeira, 32 para Lisboa, e depois temos ainda ondas com 1 metro e a temperatura da água do mar rondar os 19 a 20 graus. Uma ótima temperatura. Soamos todas iguais. A música é de Joana Almirante.

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2: Depois das canções de Sempre a Leste e Joana Almirante, chega agora a hora... Então, não... Ah, estava a ver que não. A hora dos The Killers. Seguimos em frente. Boa tarde.

0: Human. Música para os The Killers. A seguir temos desporto.
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0: Começamos pela volta a Portugal em bicicleta, que hoje cumpriu a sua segunda etapa, a ligar Lourinhã a Sintra Queluz, com passagem por Mafra, um bónus sprint na passagem pelo Palácio Nacional de Mafra. O primeiro ciclista foi Iker Bonilho, da Feira dos Faz Boa Vista, seguido de Patrick Welsh, da APS, e o terceiro, Gabriel Sousa Silva, da Localiza Mel. Quem venceu esta etapa, ou melhor, exato, esta etapa da volta a Portugal em bicicleta, foi o ciclista de Tavira, Francisco Campos. Cumpriu estes quilómetros em 3 horas 39 minutos e 8 segundos. A edição 87 da Volta a Portugal tem 118 corredores na estrada e amanhã vai de novo para a estrada, mas desta feita para o Algarve, vai ligar a terceira etapa, Liga Sines à Albufeira. Ora, com tudo isto em Mafra já soubemos quem passou em primeiro lugar, mas resta também dizer que o novo camisola amarela não é Francisco Campos. Este é sim o ciclista que ganhou a etapa de hoje, mas o novo camisola amarela é o corredor português Rui Oliveira, da UAE Team Emirates. É a primeira vez que Oliveira está a correr na volta a Portugal em bicicleta e veste também a camisola amarela pela segunda, pela primeira vez, aliás, nesta corrida. A edição número 87 da Volta a Portugal tem 10 etapas com o prólogo, mais o prólogo, são 11 dias de corrida e são 1.422 quilómetros e meio de percurso total. E a primeira edição da Volta a Portugal foi para a estrada em 1927. Vamos agora ao futebol, porque o Benfica vai receber hoje os escoceses do Hearts na primeira mão da terceira eliminatória da Liga Europa de Futebol. É a penúltima etapa de acesso à Liga, da segunda prova europeia de clubes. Benfica, então, Benfica... Estou a ver agora aqui o autocarro do Benfica em direto na televisão e a tentar perceber em que sítio é que ele já vai, porque está a caminho do Estádio da Luz, daí esta minha paragem, mas na verdade não consigo concretamente. Penso que vai já na zona de Monsanto, portanto já está a entrar em Lisboa em direção ao Estádio da Luz, onde hoje vai então jogar a primeira mão da terceira pré-eliminatória da Liga Europa de Futebol contra os escoceses do Hearts. Exatamente, está já na segunda circular o autocarro do Benfica, já muito próximo do Estádio da Luz. As duas futebolistas iranianas que pediram asilo na Austrália após terem recusado a cantar o hino nacional durante a Taça Asiática Feminina este ano, conseguiram obter a cidadania australiana, indicou hoje Canberra. naturalmente um alívio para estas duas futebolistas, porque se tivessem de voltar ao seu país natal, as repercussões seriam em demasia. Ainda bem que há também boas notícias.
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jovem cantora norte-americana Vela, de seu nome Gabriela Valdes, nome artístico Vela, com esta Wither Stick, que voz, canção que já data de 2025, antes ainda com Björk Vox, numa roupagem da canção What Is Love, e a usar-te as Manas Wilson, ouvirmos aqui o All I Need, ou melhor, All I Wanna Do Is Make Love To You. Estamos a 13 minutos das 7, vem aí a música de Sara Correia. Avisem que eu cheguei. Amanhã temos bom tempo aqui na nossa zona, 27 graus para Mafra, Ericeira 25, Lisboa 32, tudo isto com céu pouco nublado ou limpo.

Estamos a finalizar esta sessão de hoje com uma volta no tempo, Ultravox, Sleepwalk, nos anos 80. Antes, Taylor Swift com uma das novas do seu álbum Opalite, a canção é que se chama Opalite. E também Sara Correia com Avisem que eu cheguei. É sempre um prazer ter a Sara Correia aqui a cantar para todos nós. Seguimos em frente e vamos fechar esta hora com uma das relíquias de David Bowie. É a última recordação desta tarde. 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

0: 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São 7 horas.
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11: Avançamos para a síntese informativa das 7 na RCM. O Ministério da Educação garantiu hoje que as notas dos exames nacionais do ensino secundário realizadas na segunda fase serão afixadas na sexta-feira, como previsto, bem como os resultados das reapreciações da primeira fase. Já o Ministério da Justiça ordenou uma auditoria interna à Polícia Judiciária na sequência das notícias sobre o funcionamento desta polícia no mandato do ex-diretor nacional e atual Ministro da Administração Interna, Luís Neves. Ora, o mesmo Luís Neves disse hoje que é seu pedido que o Tribunal de Contas vai julgar alegadas irregularidades na Polícia Judiciária durante o seu mandato à frente da instituição policial. A Lusa, agência de notícias com plataforma de notícias, de onde também estou agora a editar este noticiário. A Lusa lança esta sexta-feira um site dedicado à verificação de factos, um serviço iniciado há um ano pela Agência Portuguesa de Notícias e em que a diretora de informação, Luísa Meirelles, espera que ajude como antídoto para a manipulação. Portugal vai poder assistir na quarta-feira, pela primeira vez desde 1912, curiosamente, a 12 de agosto, e pela primeira vez desde 1912, a um eclipse total do Sol, mas só numa pequena zona do Parque Natural de Montezinho, em Bragança, onde o fenómeno terá duração de 26 segundos. Mas fica também esta nota de atenção: não olhe para um eclipse solar sem proteção especial para tal, para os seus olhos. A Direção-Geral de Saúde lançou um guia para recomendações para prevenir afogamentos, alertando que as temperaturas elevadas aumentam a procura de praias, rios, barragens, piscinas e outros, aumentando a exposição da população ao risco de afogamentos. Ministério da Educação vai aumentar em 16% o valor pago aos colégios de ensino especial no âmbito dos contratos de cooperação, uma atualização que as escolas consideram insuficiente, apesar de permitir a reabertura no próximo ano letivo. E no desporto cumpriu-se hoje a segunda etapa da volta a Portugal em bicicleta. O ciclista Francisco Campos do Tavira venceu esta etapa que ligou a Lourinhã a Sintra, que é a Luz. Francisco Campos venceu com 3 horas 39 minutos e 8 segundos a percorrer 157 quilómetros e 100 metros. Mas quem está de amarelo é Rui Oliveira, o ciclista português que corre pela UAE Team Emirates e que está a correr pela primeira vez na sua volta a Portugal. Vai enverdar camisola amarela a partir de hoje. A próxima etapa, a terceira, vai unir Sines à Albufeira. É uma etapa Algarvia. Ora, esta volta Portugal em bicicleta, esta segunda etapa passou aqui por Mafra, sede concelho, com alguma moldura humana aqui em frente ao Palácio Nacional de Mafra para ver passar os ciclistas. Havia também um bónus sprint nesta passagem pelo Palácio Nacional de Mafra que foi ganha pelo ciclista Iker Bonilho, foi o primeiro a passar da Feira dos Faz Boa Vista, o segundo foi Patrick Welsh da APS, o terceiro Gabriel Sousa Silva da Localiza Mel.

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3: Vamos olhar o trânsito a esta hora. No nosso concelho é só mesmo a 247, Nacional 247, na Ericeira, que tem mais dificuldades a esta hora, principalmente na zona das Bombas da Galp e também na zona, que tem semáforos desta Nacional 247, na Ericeira, é aquele cruzamento que dá para ir para a Fonte do Cabo e também para a zona da Praia do Sul. É aqui que o trânsito para na Ericeira. De resto, todos os caminhos estão disponíveis neste momento no concelho de Mafra. Vamos agora olhar outros acessos. Segunda Circular, Benfica Aeroporto, paragens no Eixo Norte-Sul, Calvanas, sentido oposto, Relógio Benfica. Também nesta Segunda Circular, hoje é dia de jogo no Estádio da Luz, portanto é natural também que haja mais intensidade de trânsito. Vamos à Ponte 25 de Abril, que comemora 60 anos hoje da sua inauguração. Há fila, ou melhor, há fila desde Campolide e Aqueduto a partir de Lisboa para passar a ponte. De resto, está tudo quanto a trânsito. Deixe-me só deixar-lhe esta nota, porque na zona de Queluz, a saída do IC19 para Queluz está fechada até às 11 da noite de hoje, isto devido à chegada da volta a Portugal em bicicleta. Boa viagem para si. E agora vamos completar esta sessão de hoje. Não podia faltar, claro, a previsão dos técnicos da meteorologia para amanhã, sexta-feira. O tempo voa, voa, voa, não é? Amanhã temos céu pouco nublado limpo aqui na região da Grande Lisboa, vento fraco ou moderado, máximas 27 graus para Mafra, Ericeira 25, Lisboa a chegar aos 32. Temos ondas com 1 metro na nossa costa e a temperatura da água do mar a rondar os 19 a 20 graus. 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Da minha parte, uma obrigada por estar aí desse lado, pela sua companhia. Um abraço e até amanhã.
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1: Juntos para mais 30 minutos à volta do livro mais lido em todo o mundo. Seja muito bem-vindo. Vamos ter música com Maria da Fé. E veja lá se consegue associar o episódio bíblico que esta canção fala.

0: Quem é este? Maria da Fé no programa O Som do Livro. Claro está, falando do episódio em que Jesus dorme no barco com os discípulos. O final desse episódio é incrível. Só mesmo lendo é que vai perceber então todo este contexto, caso não saiba. Vamos ouvir o Paulo Chaveiro, vamos olhar para o livro mais lido em todo o mundo.
1: E nós hoje vamos estar a olhar para o capítulo 22 do Livro dos Salmos. Este é um salmo que é chamado o Salmo da Cruz. Mas aqui, realmente, neste salmo, nós temos o sentimento profundo de Jesus Cristo. É mais um salmo messiânico. Como eu disse, esta secção do Salmo 21, 22, 23 e 24 são salmos que ensinam profundamente acerca de Jesus Cristo. Alguns de nós não estaríamos a pensar que encontraríamos Cristo no Velho Testamento, mas efetivamente Cristo é o mesmo ontem, hoje e eternamente. Ele é aquele que era antes de o ser, é aquele que estava na origem, na criação, no livro do Gênesis. Jesus já lá estava. Jesus não nasceu só em Belém há 2000 anos atrás, como muitos de nós pensamos. Jesus não apareceu só no Natal. Jesus é o próprio Deus, só que se fez homem. Concretizou-se no dia de Natal há 2000 anos, mas ele já existia. Por isso o salmista aqui vai descrever neste salmo aquilo que é o sentimento de Jesus Cristo quando ele estava a caminho da cruz. É talvez um dos salmos mais profundos que nós encontramos aqui neste livro, pois ele efetivamente relata o sentimento, a paixão de Jesus Cristo por cada um de nós. Então eu gostaria de convidá-lo a ter o máximo de atenção à leitura deste salmo e àquilo que nós vamos comentar, pois eu creio que aqui nós vamos encontrar o coração de Deus. Talvez muitos de nós pensamos na cruz como factos que aconteceram. Olhamos para o julgamento que Caifás, Pilatos, Herodes fizeram, olhamos para Jesus Cristo pregado na cruz e vemos ali a madeira, os pregos, mas não entendemos o coração de Deus. Este Salmo 22 vai falar do coração de Deus e começa por uma declaração bombástica, uma declaração profunda, uma declaração que o próprio Jesus Cristo afirmou quando estava pendurado na cruz. Começa por dizer: Deus meu, por que me desamparastes? Porque se acham longe do meu salvamento as palavras do meu bramido? Estas foram as palavras que Jesus proferiu quando estava na cruz. Esta é a primeira parte que diz: Deus meu, por que me desamparastes? Estas palavras que Jesus proferiu na cruz manifestam o sentimento profundo de Deus. Manifestam aquilo que aconteceu a um nível espiritual. Eu creio que todos os filmes que já se realizaram acerca da paixão de Cristo nunca conseguirão exprimir a realidade espiritual que Jesus viveu. Nunca conseguirão exprimir este momento em que Jesus, o Filho de Deus, declara que o Pai o abandonou. Porquê é que o Pai o abandonou? Porquê é que Jesus se sente só neste momento? Talvez você que me está a ouvir já passou por momentos de solidão. Momentos em que talvez levou uma semana, levou talvez uma noite, em que se sentiu profundamente só, em que não tinha ninguém em quem confiar. E talvez você nesse momento voltou-se para Deus e Deus não o desamparou. Jesus viveu este momento de uma forma única, como nunca ninguém à face desta terra pôde viver. Jesus experimentou a solidão como ninguém jamais experimentou. O próprio Deus, o seu Pai amado, lhe virou o rosto quando Jesus Cristo tomou sobre si o seu e o meu pecado. E esta verdade espiritual que nenhum filme de Hollywood pode retratar, esta verdade espiritual que nenhum discurso, por mais eloquente que seja, pode descrever. Eu creio que as palavras não seriam suficientes para descrever este momento em que Jesus Cristo sofre, que Jesus Cristo está desamparado, Jesus Cristo sente a solidão, Jesus Cristo sente sobre ele o peso da humanidade, onde o Pai lhe vira o rosto e onde ele clama: Deus meu, por que me desamparaste? Esta declaração de Jesus começa no Éden. Começa quando Adão e Eva pecaram, quando eles quebraram a comunhão com Deus e o próprio Deus decidiu que iria encontrar uma solução para trazer o homem de volta à relação com ele. E todo o pecado da humanidade, desde do Éden, desde Adão e Eva, são então colocados sobre as costas de Jesus Cristo, são colocados sobre as suas mãos e os seus pés, são colocados sobre este sangue derramado naquela cruz que leva o homem a um relacionamento com Deus. E algo inédito em toda a eternidade acontece naquele momento. Algo inédito que nunca o universo tinha presenciado acontece naquele momento. O Filho amado de Deus, a Trindade, estava junta em toda a eternidade. E no momento que Cristo é colocado sobre o madeiro, como diz o livro de Deuteronômio, e depois, mais tarde, o apóstolo Paulo repete essas mesmas palavras, dizendo: maldito aquele que é colocado sobre o madeiro. Naquele momento em que Jesus Cristo assume aquele lugar na cruz, Deus Pai o desamparou. Deus Pai não pôde suportar aquele momento. Podemos dizer assim, são palavras humanas para tentar descrever o que aconteceu a um nível espiritual. E Deus virou o rosto ao seu amado Filho, porque ele estava a assumir sobre si o pecado de todo o mundo. Certamente, como eu disse, não tenho palavras para descrever este sacrifício de Jesus Cristo. Este sacrifício tão profundo, que leva o Filho de Deus, numa comunhão intensa com o Pai, a voluntariamente e espontaneamente se entregar por amor de si e de mim, para que cada um de nós pudesse ter comunhão com o Pai, ao ponto de ele dizer: meu Pai, faça-se a tua vontade e não a minha. Está lembrado dessa oração de Jesus naquele jardim, quando Jesus estava prestes a ser entregue às autoridades para ser crucificado. Jesus estava em angústia profunda e tremenda, porque ele sabia o que ia acontecer. E o que Jesus estava preocupado não era levar umas bufetadas na cara. O que Jesus estava preocupado não era ser pregado numa cruz. Eu não estou a desprezar estes aspectos físicos de forma alguma, mas de qualquer das formas o que Jesus estava preocupado é que a sua comunhão com o Pai iria ser quebrada, ainda que momentaneamente. Levou 3 dias a separação entre o Pai e o Filho, até que Cristo de novo ressuscitou. Mas Deus o desamparou naquele momento, porque Cristo Jesus estava a levar o pecado da humanidade sobre si. E isto é algo tremendo que o Filho não podia suportar. Mas era o caminho que Deus Pai tinha trilhado. Para quê? Para que você e eu pudéssemos ter um percurso de volta a Deus. Então veja bem a importância que Deus dá à relação consigo. A importância que Deus dá a ter um relacionamento consigo, consigo que nos está a ouvir neste momento. Deus deu tanta importância a você, a eu e a todos os seres humanos que querem ter um relacionamento com Deus, que ele disse: eu abdico por um momento do meu relacionamento com o meu amado Filho para que vocês possam vir de volta à casa do Pai. Por isso Jesus naquela hora clamou: Deus meu, por que me desamparaste? E ele continua, o salmista, a dizer neste capítulo 22, no verso 2, a dizer: Deus meu, clamo de dia e não me respondes, também de noite, porém não tenho sossego. Contudo, tu és santo, entronizado entre os louvores de Israel. Percebemos que aqui o salmista agora continua a descrever o sentimento de Jesus, a emoção de Jesus, aquele momento difícil que Jesus vive com o Pai, mas ao mesmo tempo retrata alguns momentos da sua própria vida. Talvez alguns momentos em que você clama a Deus e pensa que Deus não o ouve. Às vezes acontece consigo, talvez acontece comigo, em que nós clamamos e pensamos que Deus não responde. Eu creio que o que acontece não é que Deus não responde, mas eu creio que Deus está tão profundamente solidário connosco, empatizando com a nossa situação, que ele silencia naquele momento. Ele fica a sofrer connosco. Quando as lágrimas correm pelo nosso rosto, quando nós perdemos um ente querido e nós clamamos: Deus meu, o que se passa? Responde-me. E muitas vezes nós não ouvimos de imediato a resposta. Eu creio que o que está a acontecer é que Deus está a chorar consigo. Deus está a sofrer ao seu lado. Deus está consigo naquele sofrimento e não há palavras que possam consolar um coração que está a sofrer a perda de um ente querido. Por isso mesmo, Deus, compreendendo este sofrimento profundo que o ser humano vive quando perde, tem grandes perdas na sua vida, Deus, compreendendo isso, muitas vezes se silencia, fica solidário connosco naquele silêncio. E o que muitas vezes nós precisamos não são de palavras, porque muitas vezes nós até sabemos as palavras certas. O que nós precisamos é de um ombro amigo, alguém que chore connosco, alguém que esteja em silêncio connosco, alguém que compreenda a nossa dor, alguém que compreenda efetivamente aquilo pelo qual nós estamos a passar. E Deus compreende. Ele compreende porque ele teve este momento em que o seu filho foi abandonado, o seu filho foi efetivamente feito maldito em seu lugar e em meu lugar. E essa separação que o pai sofreu do filho fez com que o coração do pai se condoesse profundamente. Então Deus sabe o que é sofrer, Deus sabe o que é que você está a passar. E ele, quando não responde à sua oração, é porque ele está atento a ouvir aquilo que você está a dizer. É porque Deus sabe que as palavras não chegarão para consolar o seu coração. Está em silêncio, sofrendo consigo. Mas o salmista prossegue e ele diz: nossos pais confiaram em ti, confiaram e os livrastes. A ti clamaram e se livraram, confiaram em ti e não foram confundidos. O salmista sabia a resposta, mais uma vez, à sua pergunta, ao seu clamor anterior. Ele sabia que o facto de Deus não ter respondido não era porque Deus agora fosse mau, não era porque Deus se estivesse a esquecer daquele momento. Não, ele sabia que no passado Deus tinha ouvido a oração, tinha ouvido o clamor, tinha livrado aqueles que clamaram a ele, e ele iria continuar a fazer o mesmo. Aqueles não foram confundidos, nós não seremos confundidos. Então não duvidemos do amor de Deus. Se a resposta não chega no momento certo, é porque provavelmente não há uma resposta para ser dada. Eu gosto, como você sabe, de dar exemplos da vida prática, do meu exemplo de vida, pois é aquele que eu tenho. E muitas vezes eu falo com os meus filhos, por vezes eles fazem coisas que são terríveis, fazem birras, fazem atitudes que me desagradam profundamente como pai. Às vezes dizem coisas que são injustas para connosco, os pais, que dedicamos tanto tempo, tanta atenção. E por vezes tenho que os chamar à parte. Chamo-os à parte, converso com eles. Ainda há pouco tempo estava a acontecer com a minha Débora isso. Tive que chamá-la à parte e conversar com ela. Ela estava a requerer muita atenção, estava a fazer birras atrás de birras, sem razão absolutamente nenhuma. E tive que a chamar, perguntar-lhe o porquê disso. Depois de algum tempo de palavras, conversarmos os dois, no final abraçámo-nos, ela chorou e ficámos em silêncio, alguns momentos abraçados. E isto é a ação de Deus. Quantas vezes nós clamamos a Deus, Deus dá-nos as explicações e depois o que acontece é um silêncio. É como quando um pai abraça um filho e ambos choram juntos. Estão em silêncio, já não há mais lugar a palavras, já não há mais lugar a qualquer sermão, já não há mais lugar a repreensão ou a correção, mas há simplesmente lugar a um abraço forte e um silêncio profundo. E por isso nós podemos confiar em Deus, porque não seremos confundidos. O mesmo Deus que respondeu no passado é o mesmo Deus que vai responder no presente. E se você está a viver um momento de silêncio, provavelmente você está nos braços de Deus. Então aguarde nos braços de Deus a resposta de Deus. Não duvide do amor que Deus tem por si. Satanás é ele que quer lançar essa dúvida na sua mente. Foi ele que fez isso com Jesus Cristo. Está lembrado? Quando Jesus estava no deserto, lá no Evangelho de São Mateus, capítulo 4, ou em Lucas, Jesus estava no deserto e o que é que Satanás fez? Se és filho de Deus, lança-te daqui abaixo. Satanás procura minar a relação que os filhos de Deus têm com o Pai. Procura minar na área de confiança. Ele procura minar no relacionamento, pôr em dúvida a relação que Deus tem connosco. Por isso mesmo, ele lança a dúvida. Se és filho de Deus, faz isto. Quando Jesus estava na cruz, qual foi o comentário, eu diria, de Satanás, através daquelas pessoas que ali estavam, para Jesus? Se és filho de Deus, desce da cruz. Mais uma vez, pondo em causa a filiação que Jesus tinha para com Deus. O que é que ele fez com Adão e Eva? Se Deus vos amasse muito, ele não proibia que vocês comessem do fruto da ciência do conhecimento do bem e do mal. Comam e serão semelhantes a Deus. Mais uma vez, a dúvida de que Deus efetivamente amava Adão e Eva. E infelizmente Adão e Eva cederam a esta tentação. Eu lanço o desafio, esteja alerta às astutas ciladas de Satanás, não ponha em dúvida por um só segundo o amor que Deus tem por si. Talvez você está a viver um momento de silêncio. Talvez Deus não está a responder ao seu clamor. Mas possa declarar como salmista: os meus pais confiaram em ti. Eles clamaram e tu livrastes. Em ti confiarei. e não serei confundido. Aguardo em Deus. Mas o salmista prossegue, ele prossegue no verso 6 a dizer: mas eu sou verme e não homem, opróbrio de homens e desprezado do povo. Mais uma vez, ele aqui se refere à pessoa de Jesus Cristo, em que foi profundamente humilhado pelos homens. O Deus Criador é humilhado pela criatura. E realmente é uma atitude que os homens tomaram para si, de grande arrogância, julgando, condenando Jesus Cristo, o Criador dos céus e da terra, o Criador de qualquer ser humano, como a palavra de Deus nos diz no livro de Colossenses. Ele era o Criador, e tudo o que existe e subsiste graças ao nome de Jesus Cristo. E eles procuraram humilhar a Jesus. Como diz Isaías 53, Jesus não tinha aparência nem formosura. Olhámo-lo, mas nenhuma beleza havia que nos agradasse. Era desprezado e o mais rejeitado de entre os homens. Homem de dores, que sabe o que é padecer, como um de quem os homens escondeu o rosto, era desprezado e deles não fizeram caso. Vemos aqui que efetivamente Isaías descreve de uma forma profunda este texto que o salmista aqui descreve também: eu sou verme e não homem, opróbrio de homem, desprezado do povo. Todos os que me veem zombam de mim, afrouxam os lábios e meneiam a cabeça. E eu, no fundo, confiou no Senhor. E ele livre-o agora, salve-o, pois nele tem prazer. No fundo, foi aquelas declarações que eu já citei há pouco, quando Jesus estava na cruz, em que as pessoas disseram: se ele é filho de Deus, então que saia da cruz. Ele confiou em Deus, então Deus agora que o venha livrar, desce da cruz e creremos em ti. Esta foi talvez a maior tentação que Jesus viveu, pois ele tinha todo o poder para sair daquela cruz. Ele tinha todo o poder para anular naquele momento aquelas pessoas que lhe queriam fazer mal. No entanto, por amor de si e de mim, ele permaneceu naquela cruz. Ele suportou a dor de ser separado do Pai, para que você e eu pudéssemos ter vida, e vida em abundância. E não há maior amor do que este. É impossível nós imaginarmos alguém que tivesse tanto amor ao ponto de ser separado dos seus familiares, ao ponto de ser humilhado quando não tinha razão para o ser humilhado, quando ele tinha todas as condições para fazer prevalecer a sua palavra. Ele se deixou humilhar para que você e eu pudéssemos ter um relacionamento profundo com Deus. Mas o verso 9 continua dizendo: contudo tu és quem fez nascer e me preservaste, estando eu ainda no seio de minha mãe. A ti me entreguei desde o meu nascimento, desde o ventre de minha mãe, tu és meu Deus. Claramente estas palavras aqui se referem a Jesus Cristo, falando acerca do nascimento sobrenatural de Jesus Cristo por obra e graça do Espírito Santo. Tu é quem me fizeste nascer. E desde o ventre da minha mãe fui dedicado a ti, fui guardado para o teu serviço. Então é importante percebermos quem Jesus Cristo é. E o verso 11 ainda diz: não te distancies de mim, porque a tribulação está próxima e não há quem me acuda. O salmista efetivamente ficou num momento de grande solidão naquele momento de cruz. E o verso 12 prossegue: muitos touros me cercaram, fortes touros de Bazã me rodeiam. Contra mim abrem as bocas como faz o leão que despedaça e ruge. Derramei-me como água e todos os meus ossos se desconjuntaram. Meu coração fez-se como cera, derreteu-se dentro de mim. Esta era a angústia de Jesus Cristo. Vejamos aqui o retrato que o salmista descreve. Um sofrimento atroz, onde sente os seus próprios ossos a se desconjuntarem, seu coração a desmaiar como cera derretenda. E vemos efetivamente a descrição tremenda de Jesus Cristo. O verso 15 segue a dizer: secou-se-me o vigor como um vaso de barro, e a língua se me apegou ao céu da boca, assim me deitas no pó da morte. É o sofrimento de Jesus quando ele estava na cruz. Pediu que Deus o livrasse daquele momento, mas era aquilo para o qual Jesus tinha nascido. Cães me cercam, com súcia de malfeitores me rodeiam, trespassaram as mãos e os pés. É impressionante ver a descrição deste salmista cerca de 1000 anos antes de Jesus nascer. A exatidão da descrição é assombrosa. Podemos dizer mesmo assim, só entendemos esta descrição tão pormenorizada, compreendendo que é Deus quem é o autor das Sagradas Escrituras. É Deus quem pediu aos seres humanos que as escrevessem literalmente. Era isto que ia acontecer ao seu amado filho. Impressionante os relatos bíblicos, como eles são exatos e tão cuidadosos, 1000 anos antes de Jesus Cristo até ter nascido. E o verso 18 ainda é mais assustador e diz: repartem entre si as minhas vestes e sobre a minha túnica lançam sortes. E o Evangelho de São Mateus, capítulo 27, retrata este episódio de uma forma tremenda. Verifica-se exatamente o que está a acontecer. O Evangelho de São João, capítulo 19, a mesma coisa, diz: os soldados, pois, quando crucificaram a Jesus, tomaram-lhes as vestes e fizeram 4 partes para cada uma dos soldados. A túnica, porém, era de uma só costura, toda tecida de alto a baixo. Disseram, pois, uns aos outros: não a rasguemos, mas lancemos sortes sobre ela para ver a quem caberá, para se cumprisse as Escrituras. Repartiram entre si as minhas vestes e sobre a minha túnica lançaram sortes. É de uma exatidão tremenda as Escrituras. Eu não sei como é que algumas pessoas ainda põem em dúvida que as Escrituras sejam inspiradas por Deus. Deus cuidou de todos os pormenores, mesmo muito antes deles acontecerem, 1000 anos antes deles acontecerem. Jesus estava a ser retratado de uma forma muito cuidadosa. O verso 19 diz: tu, porém, Senhor, não te afastes de mim. Força minha, apressa-te em socorrer-me. Livra a minha alma da espada e das presas do cão da minha vida. Salva-me das fossas do leão e dos chifres dos búfalos. Sim, tu me respondes. Vemos como o salmista está confiante em Deus. Meus irmãos, declarei o teu nome. Cantar-lhe-ei louvores no meio da congregação. Vós que temeis ao Senhor, louvai-o. Glorificai-o vós todos, descendência de Jacó. Reverenciai-o vós todos, posteridade de Israel. Pois não desprezou, nem abominou a dor do aflito, nem ocultou dele o rosto, mas o ouviu quando ele gritou por socorro. De ti vêm os louvores na grande congregação. Cumprirei os meus votos na presença dos que o temem. Os sofredores hão de comer e fartar-se. Louvarão o Senhor os que o buscam. Viva para sempre o vosso coração. Notemos aqui o salmista a declarar que a congregação deve permanecer alegre por causa do sacrifício de Cristo. Nós temos hoje a possibilidade de ter alegria. Podemos hoje, efetivamente, ter uma vida diferente, porque Jesus Cristo deu a sua vida por nós. Eu gostaria de terminar lendo o último verso deste salmo, dizendo: pois do Senhor é o reino, ele é que governa as nações. Todos os opulentes da terra hão de comer e de adorar, e todos os que descem ao pó se prostrarão perante ele, até aquele que não pode preservar a própria vida. A posteridade o servirá. Falar-se-á do Senhor de geração vindoura. Há de vir anunciar a justiça dele ao povo que há de nascer. Contarão que foi ele quem o fez. Com estas promessas de Deus, com esta alegria no coração de que Jesus Cristo nos dá a vida, terminamos aqui o nosso programa.

0: Este é o Fado da Esperança, com o álbum Carmesim, do grupo Jaspe. Estamos a terminar. 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

0: 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São 8 horas.
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0: 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São 9 horas.
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0: 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São 10 horas.
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São 11 horas. 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